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0: São 7 horas. 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
1: Bom dia. Boa quinta-feira.
2: Os dias da história, um acontecimento histórico por cada um dos 365 dias do ano. Os dias da história, uma compilação de Paulo Jorge de Sousa Pinto, com edição de Daniel Vieira. 20 de agosto, 1191. Massacre de Ayadié, na Palestina. Ficou conhecida com este nome a execução de mais de 2 milhares de prisioneiros muçulmanos por ordem de Ricardo I de Inglaterra, chamado Coração de Leão, no final da Terceira Cruzada. O massacre ocorreu após a tomada de Acre, na Palestina, hoje Aco, no norte de Israel, pelos exércitos cruzados e resultou do fracasso das negociações entre Ricardo e Salah ad-Din, ou Saladino, o sultão do Egito e da Síria. Aparentemente exasperado pelo que considerou o incumprimento do acordo de resgate, que incluía uma enorme quantia em ouro e mais de 1 milhar de cristãos cativos, Ricardo ordenou a execução dos prisioneiros de guerra, incluindo a população civil de Acre, à vista dos exércitos muçulmanos. A conquista de Acre fora o momento mais importante da Terceira Cruzada, que havia sido preparada na Europa, sob a liderança do imperador do Sacro Império Romano Germânico, e dos reis de Inglaterra e de França, para responder à tomada de Jerusalém por Saladino em 1187. Por esta altura, o mundo muçulmano estava novamente unificado e constituía uma grave ameaça aos Estados Cruzados no Médio Oriente. O cerco de Acre durou quase 2 anos e terminou a 12 de julho de 1191 com a tomada da cidade após um acordo de rendição. Contudo, a permanente tensão e rivalidade entre os líderes cristãos causou perturbações no processo de entrega de Acre e de pagamento do resgate acordado com os vencidos. O massacre encerrou de vez as negociações e levou o sultão a mandar executar todos os prisioneiros cristãos em seu poder como represália. Pouco depois, Ricardo, que era agora o único monarca europeu na Terra Santa, marchou com as suas tropas para sul e infligiu nova derrota a Saladino, de que resultou a tomada de Jaffa, hoje Jafo. Porém, desistiu de tentar reconquistar Jerusalém depois de ter sido informado que o seu irmão, conhecido como João Sem Terra, havia usurpado o trono de Inglaterra. Negociou um tratado de paz com Saladino e regressou à Europa em outubro, encerrando, desta forma, a Terceira Cruzada. Os dias da história.
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Começamos com o peixe. O peixe está com a carta de pendurado, que significa que se encontra num período de sacrifício. Portanto, força, vai ter que ter força, você tem. O número da sorte é o 18. Gêmeos, com o 5 de paus, que indica que pode ter de enfrentar alguns contratempos. Com esforço e dedicação, nós vamos superá-lo. E o número da sorte é o 27. Touro está com o 4 de espadas, que o aconselha a estar alerta com o trabalho. É isso mesmo, pestana aberta. O número da sorte é o 9. Leão, com o cavaleiro de espadas, que lhe diz para defender as suas ideias, com unhas e dentes, vamos lá, vamos para a frente. O número da sorte é o 8. Aquário, com os enamorados, que significa que terá que fazer uma escolha importante na sua vida. Escolha o que for melhor para si. Se você estiver bem, pode dar o bem. Se estiver mal, só dá mal. É assim mesmo. O número da sorte é o 6. Virgem está com 7 de espadas, que anuncia novos planos, portanto alerta. Algumas coisas podem ser assim diferentes do que está à espera, mas as coisas vão se resolver. O número da sorte é o 7. Balança está com o cavaleiro de copas, que anuncia a possibilidade de receber assim uma proposta vantajosa. Coisa boa! O número da sorte é o 10. E Capricórnio está com o 3 de ouros, que indica que terá poder e domínio sobre as situações. Que bom! O número da sorte é o número de mudança, é o 13. Escorpião está com o 10 de copas, que significa que a felicidade veio para ficar. Já não é sem tempo, é ou não é? O número da sorte é o 46. Sagitário está com a rainha de ouros, que anuncia conquistas importantes. Parabéns! O número da sorte é o 14. Caranguejo com o rei de copas, que significa que tem dentro de si a força e a coragem de que precisa. Boa! O número da sorte é o 36. Carneiro com as de paus, que indica que está cheio de energia e espírito de iniciativa. Que bom, vamos embora. O número da sorte é o 23.

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0: São 8 horas.
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1: Olá, malta! Está tudo bem? Como é que é, pessoal da pesada? Tudo legal? Vamos a mais um momento de cozinha incrível, inolvidável. Sim, eu sou o Emanuel Moura e este é o cuidado que ele está na cozinha. Vamos hoje fazer peras recheadas com gelado.
2: Ah, pois é.
1: Agora pense. Onde é que está metido? Precisamos de 20 minutos para fazer isto. As quantidades que eu vou dar são pensadas para mais ou menos 6 pessoas. Começamos com 3 peras em calda, 60 gramas de cereais, muesli, 1 quanto basto de canela moída, 6 colheres de chá de gelado de baunilha e 1 quanto basto de hortelã. A preparação disto é muito simples, é muito fácil, é maravilhosa. Precisamos de pré-aquecer o forno a 220 graus, assim bem quentinho, na função grelhador. Depois cortamos as peras ao meio e retiramos-lhe as sementes. De seguida trituramos os cereais, juntamente com a canela, e reservamos. Logo depois, colocamos uma colher de chá de gelado na cavidade das peras, em pratos individuais que possam ir ao forno. Dispomos as peras com essa parte cortada para baixo. De seguida polvilhamos com o preparado de cereais e levamos ao forno durante cerca de 3 minutos. Por fim, retire e polvilhe com folhas de hortelã. Sirva de imediato. Ai que bom, ai que bom, ai que bom! Temo que cresceu água na boca. Que maravilha! Já sabe, para esta e mais receitas, pode ir ao podcast da sua rádio que está lá tudinho bem explicadinho, está bem? Agora, vamos lambuzar todos em peras recheadas. Está bem, combinado? Eu hei de voltar depois, está bem? Tchau!
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0: São 9 horas. 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
1: Bom dia, boa quinta-feira.
2: Agora vamos ter Prazeres Interrompidos. 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
3: O que nos é proposto neste livro é uma pequena viagem pela história cultural do repouso ao longo dos séculos. Na tradição bíblica, o repouso surge associado ao sagrado. O sabat não é um simples descanso físico, mas um tempo consagrado a Deus. Do mesmo modo, desenvolve-se a ideia de repouso paradisíaco e, mais tarde, de repouso eterno, ligado à salvação após a morte, conceito central durante séculos no pensamento cristão. Pascal descreve o paradoxo ligado ao repouso. O pleno repouso pode produzir tédio e desespero, levando o homem a procurar divertimento e tumulto. Mas existe também o reconhecimento de uma felicidade no repouso que conduz, em última instância, a Deus. A isto soma-se a noção de quietude, em Teresa d'Ávila e Francisco de Sales, feita de silêncio interior e entrega total a Deus. Já em Jacques Bossuet, o repouso excessivo surge associado ao risco de perda moral. Montaigne, por seu lado, considera que chega um momento na vida em que o indivíduo deve retirar-se da agitação do mundo para viver voltado para si mesmo. Porém, deve escolher ocupações que impeçam a ociosidade letárgica. O quarto pode tornar-se refúgio e laboratório, como em Xavier de Maistre, onde o despertar, os objetos e até o roupão de quarto encarnam uma forma moderna de repouso solitário. Na modernidade, o repouso liga-se ao lazer, férias, praia, terapias e tempos livres. Surge como resposta à fadiga do trabalho, marcando uma mudança radical, de um repouso espiritual e eterno para um repouso hedónico e compensatório.
4: O episódio de hoje foi sobre o livro História do Repouso, de Alain Corbin, da editora Quetzal, e contou com a leitura do podcast de Luís Filipe Borges, que é escritor. Boas leituras!
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0: recordar.
1: Frank Miller nasceu em novembro de 1949 em Glasgow, na Escócia. É um cantor e compositor rock e teve o seu maior sucesso na década de 70. Miller era um dos favoritos de John Peel e fez 5 sessões para shows de DJs. O primeiro deles incluía uma versão da canção favorita de Bob Dylan, autoria de John Peel. A produtora teve fé suficiente no cantor para levá-lo para New Orleans, onde gravou o seu LP, High Life, em 1976. Frank Miller gravou Brickyard Blues para uma sessão de John Peel. Em 2003, Miller voltou à lista de faixas de John Peel quando o DJ tocou uma sequência de singles do cantor da década de 70, ao receber uma carta dando detalhes sobre a lenta recuperação de Miller após uma hemorragia cerebral que sofreu em 1994. John Peel tinha previsto grandes coisas para o artista nos meados dos anos 70. Mais evidente, o show de fim de ano de 1977, quando ele toca, a pedido dos fãs, e durante 15 minutos, a música Be Good to Yourself.

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0: São 10 horas. 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

0: Bom, meus amigos, nestes dois programas Ecos Lusitanos e Mais Alto e Mais Além, vamos ter música, todos os êxitos dos anos 70, 80 e 90. E são cantados em português. Este disco duplo foi um amigo meu de Lisboa que me enviou e que também está efetivamente ligado a uma rádio nacional. São temas selecionados pelos DJs Francisco Gil, Miguel Simões e Nelson Miguel. Êxitos dos anos 70, 80 e 90 e para estes programas aqui na VFM.
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0: todos os êxitos musicais dos anos 70, 80 e 90 neste programa.
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E vamos então começar o nosso desfile musical, êxitos dos anos 70, 80 e 90, aqui nestes dois programas Ecos Lusitanos e Mais Alto e Mais Além, de Fernando Morgado, na VFM. E começamos pelos Trovante 125 Azul.

Iniciamos este desfile musical de música portuguesa dos anos 70, 80 e 90. E agora, Heróis do Mar. Amor é aquilo que nós mais precisamos na vida. Amor, amor, amor.

E agora um pouquinho de poesia declamada pela nossa amiga, querida amiga Rosa Branca, que veio até nós nesta manhã para poder declamar a poesia que nos vai chegando ao longo dos dias dos nossos poetas amigos e das nossas poetisas. Vamos a ela então.

de José Valgode, Pastéis de Vouzela. Por favor, tragam água e também farinha. Esta receita é nova que agora inventei. A receita verdadeira continua secreta. O sabor desta receita nem mesmo eu sei. A minha receita talvez seja uma mistela. Não terá nada a ver com os pastéis de Vouzela. A minha receita é imaginária e lenta a atingir o ponto. Já coloquei as gemas e continuo mexendo. Vou estender a massa numa mesa de mármore, ponho a massa sobre uma toalha de algodão. Tem que ser bem esticada, bem fina, até ficar uma folha de papel. Pois então, a folha está finíssima e como um papel. Faz toda a diferença este meu pastel. Não é de Vouzela, este é do Valgode. O verdadeiro pastel só o faz quem pode. Esta receita ainda só está gravada na mente. Quer pastéis de Vouzela? Vá ao Café Central. Coma um, dois ou três e dê bem ao dente. Esta iguaria é única em Portugal. Os meus pastéis talvez saibam a vitela. São feitos a olho e à minha maneira. Não tem nada que ver com os pastéis de Vouzela. A minha receita saiu mal. Só fiz asneira. Teus olhos são dois poemas. Teus olhos são como finas filigranas, são como sóis numa manhã vespertina. Desculpem, manhã, falta-me aqui. Acho que é melhor voltarmos, não? Teus olhos são como finas filigranas, como sóis numa manhã vespertina, como um orvalho suave nas pestanas, cintilantes como ternura na retina. Leva-me contigo como um rio para a foz. Deixa-me contemplar teus sorrisos francos de uma boca rasgada como uma linda voz. Quero contemplar teus cabelos já brancos. Espero sempre por ti na orla do meu peito. Estou sedento de teus poemas e carinhos, dos toques gentis medidos a preceito. Esperarei por ti como filhotes nos seus ninhos. Todos os humanos querem ser felizes. Que nada separe este amor e amizade. O tempo já curou algumas das cicatrizes. Agora viveremos juntos em liberdade. José Valgode.

Poesia enriquece a vida. Pela poesia que enriquece a minha vida, pelos animais que paro para ver brincar, pelos humanos que fazem do falar um meio de brincar, pelo trabalho árduo de cada dia, pelo alimento que posso usufruir, tudo isso eu considero uma dádiva do Criador. Pelo céu estrelado numa noite clara, pela imensidão de todo o universo, me sinto um pequeno gafanhoto neste planeta azul e perfeito. Pelo objetivo que tenho na vida e pelo discernimento adquirido sobre os acontecimentos atuais, na expectativa das profecias bíblicas e seu derradeiro cumprimento. Em todos os eventos e criaturas que nos rodeiam, há vida e beleza. Por isso pasmo ao ver as abelhas labutando, ao visitar as flores com as patas carregadas de néctar para encher a colmeia. E eu me lembro delas ao barrar o pão com mel. José Valgote.

inspirados e sem idade. Poetas robustos jazem inspirados e sem idade nos bancos de jardins, no somacário, cheios de emoção. Têm sorrisos largos e ostentam felicidade. Citam poemas com carinho e têm fogo no coração. E dizem aos leitores, por favor sorria. Eu mordo os gritos invisíveis, mas não perversos, pois assim é que eu queria viver diariamente de alegria, enquanto tua boca carnuda declamasse meus versos. Pois comigo, declamando poesia, é que eu te queria, com pele alva, ensolarada de sorrisos, meu arco-íris das letras e doce letria, meu amor sem barreiras, com sonhos lisos. Assim na secretaria é que eu te queria, sem rugas e idade, com o corpo aberto, sem rancores, mas com brio, e em sonho, só nós os dois juntos, até à eternidade, sorvendo o néctar de um amor, nem morno nem frio. José Valgode.

0: A tarde cai sobre Vozela. Em Vozela a tarde cai silenciosa, céu avermelhado com asas de cetim. Então vens tu trigueira e bondosa a minha casa sentar-te junto de mim. Vozela, nossa vila, na noite dormente, noite amena, sem nuvens no céu, já é madrugada e pousas docemente teu rosto azul juntinho ao meu. Na vila todos os astros são brilhantes, está quase manhã, a aurora desponta no espaço, e tu, junto a mim, com gestos enleantes, descansa, Vozela amada, no meu regaço. E lá no céu, a lua se desprende, maviosa, como ela brilha no nosso rio Zela. Já clareia, e a nossa vila é uma rosa, e pelas janelas entra a rádio Vozela. José Valgode.
1: A grande orquestra de Segundo Galarza a acompanhar a declamação da poesia de Rosa Branca. Autor José Valgode.
0: Uma vila e uma rádio. Era uma vez uma vila na ponta do fim do mundo, onde o voga faz eco, onde o céu não tem fundo. Vozela longe, longe, mas perto do rio Zela, um povo e uma região sintonizam Rádio Vozela. Abram as vossas janelas para entrar a Rádio Vozela, melodiosa e bela, põe a cantar a gente de Lafões. Abram os corações. A Rádio Vozela está ao nosso lado todas as manhãs com o Fernando Morgado. Em Vozela a brisa é fresca, o vinho é puro, o povo é maduro. A carne é tenra e de vitela, e a Rádio Vozela enche a casa de alegria. Tenha uma boa manhã e um bom dia. Era uma vez uma rádio na ponta do fim do mundo, onde a música faz eco e o céu não tem fundo. E longe, longe, longe, mas perto do rio Zela, um povo e uma região sintonizam Rádio Vozela. Um poema de José Valgode.

0: A paz prometida. Chegará a paz mundial através da diplomacia? Esforços humanos são fracassados para a paz. A paz é prometida por sacrossanta mania, por televangelistas e por qualquer outro bom rapaz. Aprove, senhor, este orçamento para o armamento. Lamento, amigo, mas não há orçamento para a paz. Só há orçamento para a guerra. E um sacerdote barulhento gritando: há paz, há paz. Mas vais para a guerra, meu rapaz. A paz é mais do que qualquer ausência de guerra. A palavra paz, como um bálsamo, nos tranquiliza. Paz mundial, um anseio desta terra. A poesia também pode ser algo que nos tranquiliza. A poesia como arauto de paz e a expressão. Poesia com objetivo, não sendo subordinada. O poeta pode ser tudo se escrever de coração e fizer tudo para que a poesia não seja adulterada. O poeta deve estar livre de qualquer preconceito. A poesia deve ter o ingrediente libertação. Sem preconceito, o poema corta sempre a direito, enveredando num caminho ativo de ação. Este poema clama paz para que possa continuar vivo. Este poema pede um orçamento de paz e vida, expressando ternura, clareza com objetivo. Só assim a paz pode ser amada e querida. José Valgode.
1: Bonita canção, nós tivemos aqui sim, Amor, os heróis do mar. E agora, Pedro Abrunhosa, Não Posso Mais. É o Pedro Abrunhosa e quem? E os Bandemónio, que aqui vão passar neste programa, ou nestes programas, direi eu, nestes programas, Mais Alto e Mais Além. Já sabe que é sempre o melhor da música para si. E então vamos continuar com esta musiquinha. Não posso. Não posso mais.

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2: Pois não, e agora não há estrelas no céu. Esta hora não, esta hora da manhã não há estrelas no céu. Mas o que há são muitas estrelas, artistas da música portuguesa dos anos 70, 80 e 90 e que estão por aqui a desfilar. Isto é que são estrelas, isto é que são músicas a sério. Não há estrelas no céu.

0: E voltamos à poesia declamada.
1: Ruivoso, estrelas no céu. E agora a GNR está nas dunas. Dunas aonde? Aonde? Em Aveiro? Na Figueira da Foz? Vamos aguardar.
0: É isso, vamos aguardar um bocadinho. Vamos aguardar um bocadinho esta canção e voltamos à poesia.

0: Segundo, Galarza.
1: Não depois. Depois todas as crianças comerão seu pão. Agora, os senhores da guerra dominam o mundo. Somas astronómicas evaporam em armamento e muitos observam com um suspiro profundo. Depois ainda iremos converter lanças em armas. Depois iremos forjar das lanças utensílios de agricultura. Agora não. Precisamos de muitos blindados. Agora não. Nem que gema toda a criatura. Depois. Agora não faremos acordos para a paz. Agora não. Não daremos a parte de fraco. Agora não. Nem que morra ainda muito rapaz, jovem, saudável e até vá para o buraco. Depois talvez cheguemos a uma negociação. Agora não. As potências têm sede de sangue. O seu governante as tem numa escuridão. Será que neste poema se enquadram as nações? E você, leitor, que pensa? Como vê o depois? Deverá dar seu contributo agora, não depois. O provérbio diz: não deixes para depois, haja agora, e não depois. José Valgode.

Quotidiano. O quotidiano é observar as coisas pequenas, simples, que vimos ao nosso redor na criação. Um carreiro de formigas procurando provisões para o inverno e pasmamos como sábias são. O quotidiano é água a correr pelos gatos, um caldo verde com chouriço e vinho, um homem idoso na rua a bater retratos e uma criança a cheirar a rosmaninho. Ver um rapaz a conduzir um carro de vacas, apreciar um pôr de sol e cheirar a maresia, observar um bebê a correr de gatas e escutar a melodia de uma cotovia. O quotidiano é sol e um dia de vendaval, tentar abrir uma porta secreta, dar uma gargalhada alta, mas natural. O quotidiano é a caneta e o caderno do poeta. Esperar que o bicho da seda faça brocados e que uma ladra se torne erática.

A época do ano sempre a mais preferida, como uma quimera e como a juventude. Na sua mocidade perfuma a nossa vida, como a amamos na sua magnitude. Primavera é vida, cor com muitas flores, os silvados pássaros, som e melodia, a serra se enche de gestas e carqueja. Primavera tem nobreza e dá-nos alegria. Ouvir rumores, e até há quem conte, que ao pôr do sol, mesmo à tardinha, ela se assenta numa velha fonte, na Serra do São Macário, a namorar. Poema de José Valgode.

0: São 11 horas. 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
2: Pronto, meus amigos, já cá estamos, depois de um pequenino intervalo, como é habitual. E o João Moni ainda ali está. Ai, com caramba, vou ter conversa, sei lá até quando. Vamos ver se ele já acabou a conversa, mas agora não vai contar mais nada, que eu não estou para o aturar. Não estou para o aturar. Pronto, um lugar ao sol. Delfins.

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1: E agora vamos ter aqui a voz de João Pedro Paes.
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1: João Pedro Paes.

Voltamos à poesia declamada por Rosa Branca e agora é poesia da poetisa Ludovina Dias, que reside em Lisboa, mas é natural do concelho de Vozela, da aldeia de Vila Nova, freguesia de Ventosa, mas há muitos anos a viver na cidade de Lisboa. Vamos então ouvir a poesia declamada pela menina Rosa Branca, autoria Ludovina Dias.

Cabaz de Ludovina para uma avó. Esse cabelo branquinho, como estriga de linho, branco de tanto saber, teu olhar fixo e distante, de quem retém na sua mente tudo o que queria viver. Foste senhora, rainha, hoje chamo-te a vozinha, e aqui estou contigo, eu que cresci a teu lado, hoje tens o meu cuidado, mas és tu o meu abrigo. Desgastada por o tempo, tanto trabalho e tormento, foste sempre a chave mestra, à tua volta unidos, sei que tens nos teus sentidos aqueles dias de festa. Aniversários, batizados, o dia que foram casados, os teus filhos, a vozinha, guardaste sempre na mente e no teu subconsciente, para grande surpresa minha. Por ti dou graças a Deus, hoje estás com os meus, moras na minha casinha, onde vem ver-te outros netos, e são tantos os afetos, minha avó, que és tão velhinha.

0: A minha aldeia. Eram de verde esmeralda as cores da minha aldeia. Antes da tragédia passar, hoje é escura e sombria. Falta lá gente e alegria para o ambiente mudar. Foram os anos passando e o povo desaparecendo. Muitos foram descansar, outros seguiram seu caminho mais longe e quis o destino, nunca puderam voltar. Hoje, à capela da aldeia, esses poucos que a rodeiam vão rezar em dia de festa, festejam o dia da terra, em cada ano se encerra o pouco que ainda resta. A aldeia ficou mais triste, mas algo por ela resiste. É o sentir da saudade bem escondida na serra. Toda a aldeia encerra as recordações da mocidade. Ali nasci e me criei. Durante anos lá viajei. Até ao alto do Lafão, por ali guardei o meu gado. Hoje, triste e já cansado, guardo-a no meu coração.
1: Poesia de Ludovina Dias.
0: O meu tempo. Quis perguntar ao tempo se tinha tempo para andar. E só ouvi um lamento. O tempo não pode esperar. Segue, corre. Vai em frente, que o tempo vai a correr. Corre veloz como o vento, já não há tempo a perder. Deixaste passar o tempo para começar o caminho. De nada vale o lamento, agora corre um pouquinho. E se tudo tem um tempo, agora não o deixes fugir. Apanha-lhe o andamento, que ainda vais conseguir. Nunca o deixem passar, que ele corre tão veloz. Mal começou a andar e já está a chegar à foz. Quero segurar o que resta, mesmo que pouco possa ser. A vida é uma floresta que em minutos pode arder. Eu quero um tempo ameno, sem ter frio nem calor. Dar volta àquilo que tenho e à vida dar valor.
1: Ludovina Dias, a sua poesia.
0: Se tudo fizermos com amor, se tudo fizermos com amor, nem vamos sentir a dor, nem as angústias da vida. Repartir a vida com alguém, às vezes sem saber muito bem por onde vamos à partida. Mas se o amor é entrega, às vezes na vida nos cega, sem se conseguir ver nada e com medo de falhar, vamos na vida aceitar o muito que a vida nos traga. Mas não há amores perfeitos, a vida mostra seus defeitos, às vezes com desilusão, mas se o amor nos faz unir para continuar a conseguir, levamos a cabo a nossa missão. Levamos a vida com amor, às vezes também com dor. São os caminhos da vida. Ser na vida sofredor, sabermos dar o valor, tudo era novo à partida.
1: Poesia de Ludovina Dias.
0: País amordaçado. Num país amordaçado, abril veio abrir as portas. Cravos vermelhos por todo o lado, ouvir grândola em horas mortas. Uma cidade que não dormia, grande a sua agitação. Uma explosão de alegria nas ruas, a multidão. Falavam livremente que o povo estava unido. Gritavam a todo instante que nunca mais será vencido. Romperam-se as cadeias, Abriram-se as prisões, criaram-se novas ideias e também grandes ilusões. Um povo em liberdade, promessas de democracia, nem tudo foi verdade. Houve muita utopia. Abril valeu e valerá. É um marco na história. O povo unido vencerá. Grande mudança e vitória. Aos ilustres capitães que mudaram um país e trouxeram a liberdade, todas as honras merecem.

0: sopro de vida. Quis entrar no camarim, mas a vida disse que não tem camarim, só tem palco, e tudo tem que ser em direto. Não vale a pena esconder a peça, porque o adversário, tempo, tudo descobre e põe tudo a nu. Que não tinha a peça escrita. E a vida respondeu: não tens, nem nunca terás. Eu sou a peça. A vida é a peça vivida em cada tempo. Os tempos são aqueles que quiseres que sejam. Conforme fizeres as sementeiras e o que semeares, será isso mesmo que vais colher. Mas não te distraias, que o inimigo também semeia. Ele aproveita as tuas sementeiras para espalhar as sementes daninhas e estragar a tua cultura. Deixa crescer as ervas daninhas, não estragues a tua sementeira. Um dia o joio será apenas palha seca e a tua colheita será aquilo que melhor conseguires fazer. É essa a peça que deves levar a palco. O cenário é o todo teu. Eu sou apenas um sopro. Um sopro de vida.
1: Poesia de Ludovina Dias, que está em Lisboa, mas é do concelho de Vozela, Vila Nova Ventosa.
0: As sementes do livro. Foram sementes que o vento espalhou, criaram raiz em terra firme. Passou o tempo que consolidou, a semente cresceu e foi sublime. Um grão de mostarda que germinou tornou-se na vida o maior saber. Todo o tempo que aos livros eu dou, crio a força de um novo amanhecer. São os livros minha aprendizagem. De todos os tempos que a vida me dá, neles encontro a frescura, a aragem, e crio o meu mundo, que deixarei por cá. Em livro eu quero algo deixar, a minha semente, para quem vier um dia alguém me irá recordar, que neles aprendam e saibam crescer. Em criança viajei e criei ilusões, nos contos de fadas que me fizeram sonhar. Nalguns estudei e tirei conclusões para na vida crescer e saber caminhar. Aprendi a ler ao colo do meu pai. Apontou-me horizontes, caminhos de luz. Abriu-me o caminho e disse-me: vai, um dia tu mesmo escreverás tua cruz. Fiel a ti mesma, escreve em verdade e lança no mundo ideais de esperança. Os livros não morrem, e na prosperidade são lembranças eternas da escrita em mudança. Apuram-se as letras, mas fica a mensagem. Os livros são sementes do tempo a mudar. Lançam as mentes para nova viagem, que ninguém consiga a escrita parar.

0: Ouvimos poesia de Ludovina Dias, que está por Lisboa, mas é da nossa zona.
1: Muito bem esta canção tão bonita. Um lugar ao sol. Apanhaste sol, ó João?
2: Eu apanhei muito. Agora também apanhei um bocadinho de sol, mas lá embaixo no Algarve. Oi, no Algarve. Ai, que bom solinho. Que maravilha. E a água? A água era tão bonita. Era assim azulada. Parecia-me azulada, não sei. Eu não sei bem.
1: Mas tá bem, pronto. Olha, agora tenho aqui uma canção muito bonita da Quinta do Bio. Que se te amo. Da Quinta de quem? Quinta do Bio. Ai, okay. Quinta do Abílio. Quem é o Abílio? O Bilô.
2: O Bilô é do Crasto, que eu conheço esse senhor, que canta bem também e toca bem.
1: Vai, isso é outra pessoa. E é nosso amigo, o Abilô. É Abilô, está bem, Abilô, pronto.
2: Já estou nervoso.
1: Vai. Então, olha, vais ouvir Se Te Amo, da Quinta do Bio. Vamos lá, Quinta do Bio.

0: Por aqui estão a passar êxitos musicais dos anos 70, 80 e 90, cantados em português. Todos nós já ouvimos isto, com certeza, muitas vezes, mas é curioso que depois de tantos anos destes êxitos, ainda se ouvem muito bem hoje, e nós não podemos esquecer isto. Nós como órgão de comunicação social, temos o dever e a obrigação de passar estas músicas para si. E os programas Ecos Lusitanos, Mais Alto e Mais Além, e todos os programas aqui da VFM, aqui está esta musiquinha que é que se julga. Ah, pois é, nós pensamos em si também. Nós somos a sua melhor companhia de noite ou de dia. E agora vamos lhe oferecer uma pequena flor, está bem? Aceita uma florinha? Ai, que bonita esta florinha vermelha. É sinal de amor. Tenho branca, que é sinal de paz. É só escolher a cor. Ou branca ou vermelha. É uma rosa. Ou uma pequena flor.
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Música bonita para esta manhã. E vamos finalizar o programa de hoje com a última poetisa, perdão, que nos enviou trabalhos de Vila Nova de Famalicão, a Maria Fernanda. Ai, falta-me o resto do nome desta senhora e agora aqui à mão também não tem. Ah, Cardoso, Maria Fernanda Cardoso, já me recordei, que é uma senhora muito simpática e que de vez em quando nos envia os seus trabalhos de poesia. E então vamos ouvir a sua poesia, declamada pela nossa querida amiga, que ainda está connosco nesta manhã, Rosa Branca.

0: A lua e as estrelas. E tu dizes: gosto da lua. E eu digo: gosto das estrelas. Trocamos sorrisos enquanto elas brilhavam. Eis a nossa felicidade e a da noite. Se hoje elas cintilam, ficamos com luz. E se for eterna, damos as mãos. Subimos em êxtase para as nuvens confidentes, fora do restolho da terra, do trevo verde nas folhas, da tristeza nos olhos, que perderam o rumo no percurso dos canteiros, do jardim dos jasmins, onde as flores se entregam nas horas noturnas e lançam o aroma das pétalas. E eu, donzela, sigo em frente, com as estrelas a enfrentar o que vier, e tu levas a lua debaixo do braço, estranha lua que segue a estrela, de rimas e pausas livres, em todas as sílabas do verso, ditas em serenatas ao luar. Um poema de Maria Fraterna.
1: Maria Fraterna é o pseudónimo desta nossa amiga como poetisa.
0: E ainda, Maria Fraterna, outro poema, Na Gema do Amor. Retém a chama na gema do amor, como uma pedra preciosa a brilhar para sempre. Pousa o ouro da paixão na energia do bago da romã e no aroma da hortelã ao sol da exaltação. Recomeça nas orlas da paixão, vê o tempo, abraça as ondas do mar, olha o sentir do coração. Oscila na leveza do corpo, na fome que aguarda, pelo marear da tua essência, sem asas ou desejo. Esculpa a alma num flanco de luz, abre as portas da alvorada e reinventa-te na gema do amor. Maria Fraterna.

E ainda Maria Fraterna, ofício de mãe, paciente, no contorcionismo da vida, embala o tempo no seu acontecer. Apalpa o leito na noite, como se pudesse perder o mundo no seu dormir. Anuncia em lágrimas o ansejo de querer ser mãe, na mais profunda afeição do seu ser. Lembra a cantar de um tom débil e fino do menino que cresce e quase a correr ao seu olhar. Vive, amada ou não, sente dor no corpo, não esquece nada no seu cogitar.

Palavras há, que são de maio, andam pé ante pé, a soletrar cada sílabe, antes de ditas, procuram ternura, intimidade, enleio, querem agarrar a tua mão. Roseiras há, que são de maio, depois de cobertas de rubis, são rosas fecundas que beijam tua boca, de desejo e de paixão, são pétalas para o teu coração, na retidão do teu corpo, no longo mar de carícias. Restos na vida há, que são de maio, e se tu os fechares num poema, no ventre de qualquer vale, e neles redigires o percurso rubro do teu caminho, consegues amar os picos das tuas rosas. Poema de Maria Fraterna.

aos lírios do pudor, tão inocentes e calados, no lugar do glorioso tempo, absorvido em segredo entre as flores do jardim. Debaixo do mesmo céu, dentro da primavera que já rebenta no prado, onde o pão está verde e apetecível na doçura de alguém que vive de versos fecundos e virtuosos, conquistados na melodia do mar, mas sem paixão ou sem a querer dar, porque não têm pressa em amar.

sabe? Quem sabe se voltas com uma rosa na noite que eleva as pétalas graças ao louco relento? Quem sabe se queres o milagre do tempo a correr no encontro que ninguém detém? Quem sabe se tens fome do néctar da flor de sangue ou dos espinhos espessos com que nasceste? Quem sabe? Ainda Maria Fraterna.

Engrinalda-me com cheiro. Na tela pintavas as cores do amor, aquele de verdade, sem mentira, como se eu dissesse, engrinalda-me com o cheiro. Ao canto olhavas a lua, cheia de beijos, eternos abraços, como se eu dissesse, engrinalda-me com o cheiro. O tempo tinha pintado a cor dos frutos, chegou a época das colheitas, como se eu dissesse, engrinalda-me com o cheiro. Veio o inverno e eu abraçava-me com o cheiro, pintada na tela com o teu amor. Maria Fraterna.

Luar de janeiro. Fecho os olhos, estendo as mãos, retiro o miuçalho dos frutos do espírito, olho as portas do sol e fecho as da lua. Voo sobre o frígido luar de janeiro, abraço, beijo as estrelas e no meio do céu, finalmente, descubro que havia em mim este cálido desejo, sem esperança e sem escolha. Tentei fugir desse luar, até disse para a sua luz que calada não ficava. Ainda, Maria Fraterna.

Cansaço. Sinto um cansaço infinito no meu corpo, já entardecido às vezes. Acordo de madrugada em delírio, com sede de verdade, e quase agarro

Depois, cansada, desisto e adormeço no ventre frio e cinzento deste vale onde se mordem as palavras. Maria Fraterna.

Beijar a vida. No tempo da infância, alisava a inocência no berço cativo pelos anjos, emoldurado com sons calados. Cresci e amadureci um pouco. Muita resistência e clareza de alma desenharam os meus valores e nunca confinaram nenhum atalho para ser mulher. Como se não bastasse, veio a mudança. A princípio, uma batalha cujo cenário hesitava no infindável tempo. De súbito, enquanto eu percorria a aldeia do Orvalho, pus-me de joelhos, com os olhos cheios de mar, a apontar as mãos para o céu. Maria Fraterna.

0: Meus queridos amigos, ouvintes da VFM e deste programa Mais Alto e Mais Além de Fernando Morgado, obrigado por terem estado connosco na nossa sintonia neste dia tão, tão e tão especial para todos nós. Tivemos música e poesia e por aqui passou um poeta e duas poetisas. José Valgode, que é natural de Santa Cruz da Trapa e que está neste momento a tratar da sua saúde na Alemanha, e duas poetisas, uma de Vozela, outra de Vila Nova de Famalicão. Vozela, Ludovina Dias, de Vila Nova Ventosa, e de Vila Nova de Famalicão, Maria de Fátima Cardoso, Maria Fraterna, seu pseudónimo. Foi muito, muito bom estar consigo. Mais Alto e Mais Além. Voltamos então amanhã, se quiser, às 10 cá estamos, não tem problema nenhum. Da minha parte é tudo. Bom dia, continuação de bom dia para si. Bom fim de semana e fique atento à nossa programação, que tem coisas muito interessantes, muito bonitas e muito informativas.
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0: Olá, malta! Está tudo bem? Como é que é, pessoal da pesada? Tudo legal? Vamos a mais um momento de cozinha incrível, inolvidável, sim? Eu sou o Emanuel Moura e este é o cuidado que ele está na cozinha. Vamos hoje fazer peras recheadas congelado.
1: Pois é.
0: Agora pense. Onde é que está metido? Precisamos de 20 minutos para fazer isto. As quantidades que eu vou dar são pensadas para mais ou menos 6 pessoas. Começamos com 3 peras em calda. 60 gramas de cereais, muesli, um quanto basto de canela moída, 6 colheres de chá de gelado de baunilha e um quanto basto de hortelã. A preparação disto é muito simples, é muito fácil, é maravilhosa. Precisamos de pré-aquecer o forno a 220 graus, assim bem quentinho, na função grelhador. Depois cortamos as peras ao meio e retiramos-lhe as sementes. De seguida trituramos os cereais, juntamente com a canela, e reservamos. Logo depois, colocamos uma colher de chá de gelado na cavidade das peras, em pratos individuais que possam ir ao forno. Dispomos as peras com essa parte cortada para baixo. De seguida polvilhamos com o preparado de cereais e levamos ao forno durante cerca de 3 minutos. Por fim, retire e polvilhe com folhas de hortelã. Sirva de imediato. Ai que bom, ai que bom, ai que bom! Até-me cresceu água na boca. Que maravilha! Já sabe, para esta e mais receitas, pode ir ao podcast da sua rádio que está lá tudinho bem explicadinho, está bem? Agora, vamos lambuzar todos em peras recheadas. Está bem, combinado? Eu hei de voltar depois, está bem? Tchau!

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0: São 13 horas.
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0: São 15 horas. 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

0: São 16 horas.
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Ora, pois então, ora bem, aqui estamos nós de novo a interromper o silêncio com muito gosto. Caro Gidia, aqui deste lado da Regi, como sempre, do sítio mais difícil de explicar em rádio, o outro lado do FM. Ninguém sabe exatamente onde fica, mas toda a gente encontra o caminho. Isto começou já em 1988, significa que já teve mais aniversários do que muita gente teve empregos. Emitimos de norte a sul do país, nas ilhas, e ainda chegamos aos continentes portugueses, aliás, às comunidades portuguesas espalhadas pelos seis continentes, era isso que eu queria dizer. Tudo que tecnicamente isto torna-nos mais viajados que uma mala de férias. Temos um site porque somos modernos, somos para a frente, no outro lado fm.webnode.pt, mais para a frente ainda somos no nosso canal no YouTube, youtube.com/rmxpt. Vai lá, espreita, é rápido e não morde. Está então a arrancar mais uma edição do No Outro Lado FM. Bora a isto.

Foi uma pena este Christopher Cross ter chegado numa altura em que a imagem era mais importante que a voz, e assim passou ao lado de uma grande carreira, talvez o 750 para a Gara do Oriente, digo eu. Ok, já estamos entrados, já estamos quentes e ainda só passaram alguns minutos. Se por acaso estiveres a escutar isto em outro continente, sabe que chegamos já sem passaportes nem fita na alfândega, é só mesmo ondas radiofónicas, mesmo à moda antiga. O site, esse é no outro lado, fm.webnode.pt. Também o canal no YouTube, youtube.com/rmxpt. Digo isto agora antes de entrarmos na primeira sequência e vou voltar a dizer lá mais para a frente, porque a repetição é claramente a alma do negócio.

os UFO com este Dr. Doctor, na sequência no outro lado FM, que pelo meio contou com Rob Grill e o seu Rock Sugar. É um single de 1979, saiu do álbum a solo Uprooted, já depois de ele ter feito nome como voz principal dos Grassroot. O curioso é que a base instrumental ficou por conta de músicos ligados aos Fleetwood Mac, o que junta duas linhagens de rock diferentes dentro do mesmo disco de vinil. Apenas curioso, é só isso. Já agora, a pergunta que se coloca é: quem é que decidiu que as escadas rolantes param sempre, mesmo quando vamos a correr para o comboio? Queremos o nome, queremos o nome, queremos o nome, queremos encontrar o responsável. Continuamos por aqui desde 1981, teimosos que nem uma muva, teimosos como aquele guarda-chuva que nunca fecha bem da primeira vez. O nosso site, esse já sabes, porque mais uma vez eu refiro, a repetição é a alma do negócio. O nosso site no outro lado é fm.webnode.pt, também youtube.com/rmxpt é o nosso canal no YouTube. E pronto, e agora vem aí mais uma sequência de três. Fica à vontadinha, fica à vontadinha, mas calma, não te estiques, está bem? Está bem, vá, vá, até já.

Fechadas, sequência no outro lado do FM, I Wanna Be Your Slave dos Maneskin, retirada do longa duração Teatro da Ira, volume 1, foi lançada como single em julho de 2021, alguns meses depois da banda ter arrasado completamente o Festival San Remo e também logo a seguir a ter arrasado, não menos, o Eurovision Song Contest, o Festival da Canção, como nós o conhecemos. A ideia para esta música nasceu de Damiano David, ao piano, que mandou a gravação à baixista Vitória de Angelis. Ai, a Vitória de Angelis. Mais tarde, chegou mesmo a existir uma versão deste I Wanna Be Your Slave com Iggy Pop a cantar junto. Bom, basicamente, de Roma direitinhos para o resto do mundo, os Maneskin vieram para ficar. Já reparaste que o Wi-Fi só falha mesmo quando estamos a meio de algo importante? É quase pontualidade britânica, mas ao contrário. É isso mesmo. Nós por aqui é que continuamos a chegar às estações de norte a sul do país, ilhas incluídas, às comunidades portuguesas pelo mundo, e o que explica as mensagens que nos chegam a horas verdadeiramente impróprias para consumo. Bom, o site esse é no outro lado fm.webnode.pt, youtube.com/rmxpt. Estamos sensivelmente a meio da primeira hora. Vamos lá, vem aí mais uma sequência.

a fechar esta sequência no outro lado do FM, a sequência última para esta hora, Afterglow dos Great White, é uma faixa extraída de longa duração Hooker de 1991. Na verdade, isto é uma reinterpretação de um tema original dos britânicos Small Faces, que foi escrito na década de 60 por Ronnie Wayne e Steve Marriott. E os Great White, bom, olha, pegaram neste tema e vestiram-na de guitarras um pouco mais pesadas e transformando um clássico inglês numa balada de estádio, assim mesmo, mesmo à americana. No outro lado da FM, Carlos Gidi aqui deste lado, quase, mas mesmo quase a finalizar esta primeira hora, ainda temos tempo para mais música, então vamos lá e olhem só que maravilha que eu escolhi para vós.

I Wanna Be Your Boyfriend para os Ramones, quase para fechar. Bom, mais uma horinha, não é? Que se vai esgotando sem avisar, como sempre. Abrimos esta última sequência de apenas duas com Angie para recordar os Rolling Stones. Os Rolling Stones que, bom, eu não sei o que dizer. Eu creio que em caso de guerra nuclear, bom, vão mesmo sobreviver as baratas. E os Stones, se não vejamos, os homens estão todos já na casa dos 80, é tudo já octogenário. Lançaram recentemente um novo álbum, continuam bons, é como o vinho do Porto. E curiosamente, o único que, bom, que já se foi, não é, que já nos deixou, Ron Watts, ou John Watts, aliás, bom, era o saudável da banda, não sei se isso quer dizer alguma coisa. Ok, gente boa, no outro lado da FM, já sabes, isto apareceu em 88, comigo, com Miguel Simões e também com o José Taíde. Olha, eu por cá vou

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0: São 17 horas. 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

Faz todo o sentido que seja este tema dos Reckless Love a abrir esta segunda metade do No Outro Lado FM, Back to Paradise, porque é isso mesmo, isto aqui é talvez um cantinho do paraíso. É mesmo isso, estamos de volta no Outro Lado FM, exatamente na hora combinada, coisa rara neste país, admita-se. Se por acaso aproveitaste o intervalo para ir à casa de banho, olha, parabéns pela gestão do tempo e também do intestino. Se ainda estás na fila, olha, aguenta mais um bocadinho que a música ajuda a distrair. Aqui no Outro Lado FM estamos no ar desde 1988, a chegar às estações do norte a sul do país, incluindo as ilhas, e também a comunidades portuguesas espalhadas pelo mundo, mais presentes no mundo do que qualquer aplicação de entregas, somos nós, é o No Outro Lado da FM. Temos um site? Temos, ah, pois temos, com certeza. NoOutroLadoFM.webnode.pt é o nosso endereço. Também temos um canal no YouTube, youtube.com/rmxpt. Um clique, é rápido, é gratuito, zero compromissos, imenso carinho da nossa parte. Vamos lá, vem aí a segunda para esta hora.

A terminar de rodar no outro lado do FM, Actions de Steve Stephen é uma faixa extraída do longa duração Atomic Playboys de 1989. Este Atomic Playboys foi o primeiro disco solo do homem que até aí era mais conhecido por definir o som da guitarra ao lado de Billy Idol, em êxitos como por exemplo Rebel Yell. Bom, a curiosidade é que esta canção nem sequer é um original dele, foi escrita nos anos 70 pelos britânicos Sweet e Stephen pegou nela, deu-lhe uma roupagem mais elétrica, ainda gravou um vídeo clipe inteiro num cenário futurista com tubos brancos, plásticos, neons e coisas e cenas. Quem dá voz a este Action é Perry McCarthy, cantor que Stephen escolheu a dedo depois de ouvir uma demo produzida nada mais nada menos do que por Ronnie James Dio. McCarthy já vinha da banda Rough Cut e antes disso tinha tido um primeiro empurrãozinho do próprio Robin Crosby do Jurat. Depois de Atomic Playboys passou ainda pelos Warrior, gravou álbuns próprios e continua ativo até hoje em projetos como os Radiation Romeos. Esta é uma voz que atravessou décadas de hard rock sem nunca perder o fogo, rodou no outro lado da FM, então a cantar nesta Actions de Steve Stephens, Perry McCarthy. Ora bem, sabes aquela sensação de encontrar uma meia sozinha na máquina de lavar sem nunca perceber para onde foi a outra? Pois é, algumas coisas neste universo não têm explicação e olha, vamos ter que aceitar isso, não é? Pois é, o que é, é o que é. Agora segura-te porque vem aí mais três seguidas, é a primeira sequência desta segunda metade no Hotel FM, que arranca assim.

Abrimos a sequência no outro lado da FM com o Stereo Rise, Take Control. Este Stereo Rise chegamos de Bilbao, em Espanha, aqui ao lado. Bom, e basicamente eles dizem que têm como missão criar música imprópria para diabéticos, de tão açucarada que é, exatamente dentro do género do rock melódico. Na sequência também no outro lado da FM rodaram exatamente os Doors com People Are Strange, porque realmente é strange. Sim senhora, sem dúvida. Na sequência teve também a terminar The Time Warp, a versão remisturada de 1989, com Richard O'Brien, Patricia Quinn e Rita O'Neill, um tema retirado da banda sonora de The Rock Horror Picture Show de 1975, que contava, diga-se só assim como à parte, com a participação de Meatloaf. Mas este tema já existia de qualquer forma 2 anos antes, portanto em 73, na peça de teatro original escrita pelo próprio O'Brien. Se nunca viram, sugiro, vejam The Rock Horror Picture Show, é daqueles filmes de culto e para quem gosta de musicais, a não perder. Esta é provavelmente a única canção do mundo que ensina passos de dança dentro da própria letra e ainda assim continua a confundir toda a gente da mesma forma há mais de 5 décadas. Já agora, alguém me sabe explicar como é que ainda há quem tente fazer aquela história do It's Just a Jump to the Left num elevador cheio? É, exatamente, eu já ouvi acontecer. Não vou dizer onde, mas já vi. Ok, quanto a nós, olha, continuamos por aqui desde 88, mais resistentes e persistentes do que aquele carregador de telemóvel que já devia ter morrido, mas persiste a dar carga, por pouca que seja. Estamos no nosso site, no outro lado, fm.webnode.pt, também youtube.com/rmxpt. Agora que esta intervenção já vai longa, vem aí uma nova sequência de 3. Aguenta aí a postura, que esta sequência vai incluir Russia Waters.

se conheceu no outro lado da FM, a fechar com este The Pros and Cons of Hitchhiking, de Roger Waters. Este é um tema de 1984, extraído do longa duração de estreia à soube do ex-baixista dos Pink Floyd. Este álbum foi gravado em estúdios ingleses durante quase todo o ano de 83 e esta é a faixa mais animada de um disco inteiro sobre uma noite sem sono, que, convenhamos, é um feito e tanto fazer soar bem uma insónia. Já reparaste como certos programas de televisão parecem ter sido cortados a meio de propósito? Mesmo a mim, na parte boa, é quase uma ciência exata, de onde tudo tem o seu quê e tem até um departamento próprio. Bom, nós aqui é que sem departamentos dedicados exclusivamente ao facto, mas a verdade é que acontece. Chegamos a dezenas de estações de norte a sul do país, ilhas incluídas, também as comunidades portuguesas espalhadas pelo mundo, que explica as mensagens que recebemos a horas completamente sem noção nenhuma. Faça a vida a referir isto, ok? Agora, assim, tipo aviso prévio, vamos para a última sequência desta hora, exatamente, depois é mesmo o fecho. Olha, deixa de ficar por aí, este é o No Outro Lado FM, eu sou o Carlos Didier e vamos arrancar então com a última sequência.

sequência no outro lado do FM, sequência última que contou com Stereo Rise em dupla passagem nesta hora. Experimento, tínhamos passado Take Control, agora rodou Still Here. Estes Stereo Rise vêm do País Basco, foram formados em 2019 e pronto, basicamente isso é uma banda que faz covers, faz coisas originais e vai fazendo umas aberturas de espetáculos lá pela terra deles. Ok, é assim que vamos chegando ao final de mais uma hora, a mais uma hora do No Outro Lado FM, que termina tão depressa que nem deu tempo de arrumar a cozinha. E olha, desde 1988 que andamos aqui para o mundo, continuamos a chegar às estações de norte a sul do país, também nas ilhas e ainda nas comunidades portuguesas espalhadas pelos 6 continentes. Resta dizer-te muito obrigado por teres ficado até aqui, seja de chinelos, de fato, ou já de pijama vestido às avessas, porque aqui não queremos saber, aqui não julgamos a roupa de ninguém, nem a forma como a conjuga. Resta apenas e sim isso queremos dizer, muito obrigado, porque sem ti nada disto faria sentido. Não te esqueças, temos um site no outro lado fm.webnode.pt, também um canal no YouTube, youtube.com/rmxpt. Estaremos de regresso na próxima semana, mesma hora, mesmo local, como sempre aqui na frequência da tua rádio favorita. O mesmo absurdo, provavelmente ainda menos explicações do que hoje, não é? Até lá, olha, fica-te com esta. Lembra-te, sempre que o mundo te soar demasiado igual, podes sempre escapar para o outro lado do FM. Tchau, tchau. Até para a semana.

0: São 18 horas. 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

0: São 19 horas. 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
13: Boa tarde, boa noite, bom dia. Olá, aparece sempre. A VFM Rádio Vouzela não se esquece de cima, o caro ouvinte, e envia estas palavras que vamos já daqui a um bocadinho perceber de quem são, para todo o continente, para todos os continentes e para todas as partes do mundo, desde a América à China. Por isso é que nós estamos sempre a dizer boa tarde, boa noite e bom dia, porque nunca sabemos a que hora é que nos vai ouvir. Hoje ainda está com ar de cansado, porque usou apenas 4 ou 5 dias de férias. Eu sou o Presidente da Câmara, Dr. Carlos Oliveira, que tínhamos combinado fazer um balanço das festas, em plenas festas, na altura em que tínhamos o estúdio, mesmo lá no posto do turismo. Não foi possível, por questões de agenda, primeiro minha, eu peço desculpa por isso, depois também sou Presidente, que no dia que eu queria também não estava disponível. Portanto, agendamos para hoje, para irmos para o ar. Já não é bem naquele ambiente de festa, naquela barulheira, mas é das festas, meu caro Presidente, que vamos começar a falar. Foram as festas de 2026, elas nasceram em 1915, portanto, cento e muitos anos depois, 111 ou cento e tal, continuam vivas, continuam atuantes, continuam marcantes no panorama cultural, social e até económico do concelho. Aquilo que eu estou a dizer para o Sr. Presidente da Câmara, para ti, meu caro Carlos, é verdade ou estou eu a mentir?
14: Muito boa tarde a todos, boa noite ou bom dia, como o Dr. Carlos Rodrigues dizia. Portanto, primeiro um cumprimento especial ao Dr. Carlos Rodrigues e agradecer obviamente o convite à BFM para estar aqui presente mais uma vez nesta instituição de referência no panorama radiofónico local, regional, mas também nacional. Cumprimento também a todos os ouvintes, mas também a todos os que fazem desta rádio uma rádio que se pode ouvir.
13: Olha, hoje
14: durante,
13: eu te peço desculpa, vamos todos meter aqui o Paulo Novo, que hoje, até porque eu costumo avisar, foi para férias, como esse é o direito. O Paulo Novo veio aqui dar-nos uma ajuda e obrigadinho por isso, Paulo.
14: Um cumprimento, obviamente a todos estes colaboradores, a toda esta gente que dá de si, um pouco de si a estas as coletividades, este espírito também de missão que também é feito nestas coletividades, não só aqui na radiofonia, mas também nas instituições culturais, desportivas, recreativas deste concelho, desta região, deste país, que são fundamentais para o pulsar destas das nossas terras, das nossas comunidades, das nossas gentes, mas também que introduzem economia nos nossos territórios. Mas começando, obviamente, por esta primeira abordagem que estamos a fazer, as festas do Castelo são uma marca do concelho, são uma marca não só da Vila de Vozela, mas do próprio concelho, todas as suas freguesias. As festas do Castelo agregam o nosso concelho, agregam a nossa região, agregam o território, agregam a comunidade, trazem muita gente de fora que vem a estes programas que nós tentamos fazer da melhor forma, que aqui agradecer à Câmara, à Vereadora Inês Paiva, mas a toda a sua equipa, quer da cultura, quer da área do turismo, que essencialmente são estas duas grandes áreas que agregam e que congregam estas festas, portanto que vão na sua 109ª edição, portanto apesar de terem mais anos, tivemos aqui aquele problema da Covid que nos levou aqui a ter aqui...
13: Da paragem mundial.
14: Exatamente, uma paragem, portanto 109ª edição, mas também que congregou a abertura também da 25ª Feira do Artesanato, que também é um momento muito especial nestas festas do Castelo.
13: O meu caro Presidente Carlos, também essa Feira do Artesanato, ou mostra o artesanato, ou a exposição do artesanato, geralmente, pelo menos aquilo que me lembrava, costumavam, as festas abriam sempre no primeiro, na primeira quarta-feira do mês, com um concurso pecuário, mas a mostra de artesanato era inaugurada na sexta. Desta vez, não sei se é a primeira vez ou não, desta vez começou no próprio dia, no próprio primeiro dia, na quarta-feira. Foi por uma mudança estratégica ou foi porque se entendeu que já que se abriam as festas, era abri-las uma vez
14: também
13: por todo?
14: Coincide também com o novo ciclo autárquico. Portanto, apesar de já ser presidente há algum tempo esta parte, portanto desde abril de 2024, este é o primeiro ano completo de um mandato em que sou líder por sufrágio da população. Portanto, com uma equipa nova, com uma equipa renovada, transformada, em que, portanto, tivemos aqui uma nova roupagem às festas do Castelo, em que decidimos que seria também agradável... agregarmos a abertura das festas do Castelo na quarta-feira, mas também dar mais tempo à Feira do Artesanato para terem mais dois dias, também a quarta e a quinta-feira, terem mais gente. Portanto, criamos aqui um programa que agregasse também todos os públicos, todas as faixas etárias, dos mais novos aos menos novos. Portanto, um programa diversificado em que conseguíssemos atrair mais pessoas para eventualmente também criarmos mais dinâmica, mais economia, mais território no nosso
13: daí
14: território.
13: Daí aquilo que eu disse, que o passar da sexta para a quarta foi a primeira vez, então?
14: A primeira vez, sim.
13: Ah, pronto. E num balanço, nós já passámos as festas, até já foste veranear 4 dias, também não é muito, diga-se de passagem, não é muito ou não é nada, mas já se pode fazer um balanço. Para o Presidente da Câmara, que falaste que é a cultura, é o turismo, os setores mais marcantes na organização, mas ao Presidente da Câmara, que é a pessoa que sela, que diz avança ou não avança, parte ou não parte, até porque o dinheiro, quem decide para onde ele vai ou onde ele fica, é o seu Presidente da Câmara. Portanto, estas festas, para um Presidente da Câmara, enchem-no de orgulho ou foram as festas possíveis? Agora, portanto, em termos de balanço, portanto, já passaram.
14: O balanço, para mim, obviamente cada um faz o seu balanço, para mim é francamente positivo. Portanto, nós fomos ouvindo também as pessoas, fomos ouvindo a comunidade e eu sou apenas o rosto, o primeiro rosto da liderança de uma equipa que se quer homogénea, coesa, firme e que tome decisões. Portanto, essa é a principal missão que nós temos, é tomar decisões. Às vezes é preferível tomar uma má decisão do que não tomar, do que deixar aqui a marinar essas decisões. E nós tomamos uma decisão de mudar, de fazer, como disse há bocadinho, um upgrade a estas festas para tentarmos melhorar no nosso, obviamente, sempre do nosso foco, do nosso ponto de vista. Achamos que melhoramos, portanto, com as introduções que fizemos, com esta antecipação também da Feira do Artesanato, mas também com as mudanças que fizemos mesmo na própria estrutura das festas, na disposição dos espaços, pensamos nós que melhoramos e para as pessoas que também fomos ouvindo, obviamente que não se pode agradar a todos, Deus não agrada a todos, Deus que é Deus não agrada a todos, mas acho que melhoramos.
13: Já estás a falar das mudanças,
14: aqui um salto.
13: Da zona de refeições, da
14: toda a questão de
13: alterar,
14: deixar de haver, portanto, de haver dois palcos, passar-se a haver um palco, os bares também poderem entrar dentro da própria Alameda, a questão da disposição da área de, mais ligada à gastronomia, ficar também mais afastada, um bocadinho mais reservada, a questão de antecipar a questão da Feira do Artesanato para a quarta-feira, portanto, todas estas mudanças que foram introduzidas, a questão mesmo da questão também da iluminação nas árvores, no palco, na ponte, na fachada da Câmara, portanto, todas essas pequenas introduções que foram levadas a efeito, penso que trouxeram uma mais-valia que quem veio, e foi muita gente que veio, diga-se que foi muita gente que veio, que trouxe uma mais-valia enorme para este evento, que é de referência no concelho, mas essencialmente na região e no país.
13: Eu estou a dar uma opinião agora, olhando de fora e falando da iluminação, gostei. Uma primeira impressão, gostei bastante da iluminação, portanto, achei uma iluminação simples, mas afetiva até. E essas mudanças, já disseste que deram um resultado, fizeste essa análise, já me disseste que andaste a ouvir as pessoas, fizeste essa análise, estavas agora a dizer que sentiste que tinha vindo muita gente de fora, em termos de balanço de... dos visitantes, das pessoas que participaram na festa, há um feedback altamente positivo, ou há assim uma espécie de tristeza do presidente não ter enchido o recinto todos os dias, porque não é possível também encher todos os dias.
14: Óbvio que não é possível encher todos os dias, portanto, para cada um dos dias também os públicos-alvo eram diferentes, e aí há a questão das pessoas vêm a quem gostam mais de ver. Portanto, nós vamos a um concerto, se for preciso vamos a Lisboa, vamos ao Porto, ou vamos, se for preciso vamos um bocadinho mais longe, como pessoas que vêm de lá para aqui para assistir, ou também como no âmbito da gastronomia, também se gostarmos de um prato ou de um restaurante, deslocamos o que for preciso para lá irmos comer algo especial,
13: às
14: algo diferente.
13: Às vezes não vamos porque não há
14: exatamente
13: dinheiro para isso.
14: Isso é outra questão, mas deslocamos-nos. E parece-nos que o programa que nós conseguimos apresentar este ano foi um programa equilibrado, de acordo com as condições financeiras também que a autarquia consegue aportar, portanto, que temos uma situação financeira equilibrada e conseguimos, obviamente, desta forma também conseguir agregar aqui um conjunto de artistas e de condições de som, de luz, de espetáculos pirotécnicos ou piromusicais que consiga agregar todo este público. Parece-nos que, portanto, o público aderiu com satisfação, via-se a alegria desta comunidade, quer da comunidade vozelense, quer da comunidade que vem de fora, mas também da nossa comunidade imigrante que se desloca também com uma maior afluência nesta altura do ano ao nosso território, e é isso que nos faz também mover. Nós acreditamos que estes eventos como este, como as festas do Castelo, são importantes para a nossa comunidade. Queremos que Vozela seja um município onde se viva bem, mas também um território em que as pessoas tenham vontade de visitar, em que as pessoas tenham vontade de conhecer, tenham vontade de voltar. Estes eventos culturais, estes eventos desportivos têm um papel fundamental na nossa vivência diária. Portanto, aproximam as pessoas, envolvem também as nossas associações, as nossas coletividades, criam um momento de encontro, criam um momento de partilha, criam um momento de convívio entre as diversas gerações, as mais novas e as menos novas, as que só se encontram de ano a ano, quando cá vêm. Portanto, ao mesmo tempo, quem nos visita conhece o nosso território, conhece o nosso património, conhece a nossa gastronomia, conhece a nossa natureza e acaba... É o que nós queremos mais, muitas vezes por voltar, acaba muitas vezes por regressar ao nosso concelho.
13: Houve uma experiência que eu acho que, outra vez, a interpretação pessoal e não, entre aspas, de jornalista, é muito pessoal, que foi aquela junção da banda da Sociedade Musical Vozelense com a Quinta de Vila. Eu ainda estou a olhar para aquele espetáculo e não me está interiorizado aqui dentro, porque foi um espetáculo com cultura, com arte, mas também com muita ligação ao coração. Foi um espetáculo digno, diria, de ser repetido.
14: Eu já disse isto várias vezes, portanto, feliz a um Presidente de Câmara, de um território qualquer ele que seja, mas feliz ao Presidente de Câmara Municipal de Vozela, que se pode orgulhar de dizer que tem 4 bandas filarmónicas com a qualidade que o Concelho de Vozela tem. A Sociedade Musical Vozelense é um dos casos. Portanto, tradicionalmente, a abertura das festas do Castelo, à noite, na quarta-feira, era sempre feita pela Sociedade Musical Vozelense. Este ano, como disse, ao fazermos o upgrade às festas do Castelo, quisemos acrescentar aqui qualidade, e a nossa Sociedade Musical Vozelense merecia e merece que trouxéssemos um grupo e fizéssemos um espetáculo desta grandeza, desta categoria, desta excelência para um território, para a banda, mas para a conjugação destas duas bandas. Foi um espetáculo de arrepiar os cabelos e a nossa pele.
13: Entre dois estilos, uma banda clássica, filarmónica, com um grupo Quinta do Guil, mais, iria dizer, mais popular, mais modernoide, se me é permitida a expressão, mas foi uma coisa que calhou, foi uma cola que pegou tão bem, eu estou a lembrar-me aquele público todo ao salto, todo em pé, e a aplaudir cada passo.
14: Obviamente, isto também teve muito trabalho de casa, portanto, já não foi só ali aquela semana, tá, ou aqueles dias. Portanto, nós temos que recordar que houve aqui uma junção, houve a partilha das pautas entre os Quinta do Bil e a Sociedade Musical Vozelense, houve ensaios em Vozela entre a Sociedade Filarmónica.
13: No dia ou dia?
14: Não, antes. Houve ensaios, que felizmente correram muito bem, portanto, e correu às mil maravilhas, e é um orgulho para nós ver também que os Quinta do Bil adoraram o espetáculo, ficaram felicíssimos pela qualidade também dos nossos executantes, das nossas gentes e da qualidade que existe em territórios como de Vozela, territórios de baixa densidade, territórios de interior, que não ficam nada a dever a Lisboa ou Porto nesta matéria.
13: Nesta componente da banda com o Quinta do Bil, eu não resisto a aceitar aqui uma pessoa, o Diogo Tavares, maestro, acho que merece um elogio, nem por nós, rádio, e também pelo Sr. Presidente da Câmara,
14: que
13: fez um trabalho espetacular. Aliás, foi dito pelo responsável da Quinta do Bil.
14: Exatamente, o responsável, Moisés, disse, obviamente, várias vezes em palco, agradeceu e enalteceu a qualidade que foi ali. Aqui um agradecimento especial ao Diogo Tavares, ao maestro Diogo Tavares, um jovem maestro vozelense da terra, que dá tudo o que tem pela nossa terra, mas também a todos os executantes da banda que trabalharam e com brilhantismo durante dias
13: ao Presidente dos Vibers, que proporcionou
14: todos os órgãos sociais da Sociedade Musical Vozelense, obviamente agradecer-lhes também todo o trabalho e toda a parceria que é feita, não só durante as festas do Castelo, este espetáculo das festas do Castelo, mas também durante todo o ano, em prol do nosso município, da nossa cultura, da música e da nossa identidade, da nossa tradição.
13: Meu caro Presidente, fui eu que trouxe à baila o destaque para a banda e para a Quinta do Bil, mas agora endereçava-te outro balanço. Como Presidente e como responsável pelo Conselho, pelo Município, se eu te perguntar qual foi o espetáculo que mais adoraste, que mais gostaste, és capaz de dizê-lo ou desvias-te para não melindrar ninguém?
14: Não, não é uma questão de melindre, portanto isto tem a ver também com o gosto pessoal de cada um.
13: Sim, é esse gosto que eu estou a pedir-te.
14: O gosto pessoal de cada um. Obviamente, como disse e começamos no início, portanto o programa foi elaborado para também corresponder aos gostos do diverso público, das diversas estruturas etárias. Para mim, obviamente, que teve muito mais interesse o concerto da Sociedade Musical Vozelense e dos Quinta do Bil e o Pedro Abrunhosa, e eventualmente os Caretos, do que outras partes. Mas isso tem a ver com a cultura musical, com os nossos gostos. Portanto, foram os dias que eventualmente eu gostei mais. Mas nós tentamos preparar para o gosto de toda a gente. Portanto, eu não tenho que gostar do azul e o meu amigo gostar de
13: ser obrigado
14: a gostar também do azul. Não, cada um tem que gostar ter o seu gosto. Portanto, e aí eu gostei bastante, mas obviamente há outros espetáculos que também gostei. Os DJs também, mesmo os DJs da nossa terra, de pessoas da terra, tiveram francamente bem, tiveram a altura do que foi feito. O Festival de Folclore também, de várias geografias deste mundo, deste continente americano, continente europeu, tem um cheirinho ao samba brasileiro, apesar de ser português. Portanto, apresentamos aqui um cartaz que acho que não fica a dever nada a ninguém.
13: Ó Carlos, há aqui também uma situação, eu não estive cá neste dia, mas moro perto e ouvi. Até na segunda-feira, que às vezes era um espetáculozinho pequenino na noite de segunda-feira, no último dia das festas, porque tinha a ver também com a ligação ao Castelo, ao Senhor do Castelo, mas este ano o Remember foi um espetáculo, pelo menos por aquilo que ouvi ali a 3 km de distância, com algum nível.
14: Foi um espetáculo com um nível também muito elevado, portanto aqui um Remember dos anos 80 e dos anos 90, também que chama um público também diferente, não para esta gente mais nova que teve teve no sábado, no sábado um espetáculo diferente, também para os gostos deles, para as idades deles, que também temos que aceitar.
13: Desculpa lá, no sábado ainda se encaixou na tua idade?
14: Não, já não se encaixa muito na minha idade, portanto, mas também lá estive.
13: Já te sentiste um
14: Não, continuo, portanto, eu acho que a questão da idade também é uma questão de mentalidade. Portanto, estive ali, ouvi, convivi com os jovens que também me levaram para o meio deles, perdão, para saltar um bocadinho com eles, para vê-los sem qualquer tipo de problema. Não é o meu gosto, obviamente, mas respeito e gosto e ouço sem qualquer tipo de problema.
13: Querias ter os pés colados ao chão, mas não deixaram.
14: não há.
13: E agora, vamos para outra parte. O ilustre presidente da Câmara, Carlos Oliveira, é o responsável também financeiramente. Se fores fazer também um balanço, não é preciso que me digas outro estão. Se fores fazer um balanço ao custo e à receita, não, porque estas festas não tens bilhete, não posso falar em receita. Há receitas colaterais de outras coisas, mas em gastos, foi tudo bem gasto, foi uma despesa grande, como maior que outros anos, menor, equilibrada. Faz um balancinho.
14: Os custos estão obviamente a subir. Obviamente que estas festas do Castelo deste ano não podiam ficar ao mesmo valor das festas do Castelo do ano transato. Portanto, nós fizemos aqui um upgrade e apostamos em mais
13: então, estás a dizer que
14: artistas.
13: Estas ficaram mais caras que as do ano anterior.
14: Obviamente que sim. Portanto, nós, só a questão da quarta-feira, por exemplo, com o incremento de uma banda como a Quinta do Bill, obviamente fica.
13: Há logo
14: um acréscimo, de despesa, mas também nós temos que pensar que as festas do Castelo são diferentes de muitas outras festas de outros concelhos. Em primeiro lugar, porque são em agosto, no meio do mês de agosto, em que os artistas e a aquisição de bens e serviços é logo, mais teoricamente, caro. Mais cara. Os artistas em agosto são mais caros.
13: E se for ao sábado e domingo, ainda mais.
14: Exatamente. Portanto, em que temos aqui, obviamente, um acrescente de custo.
13: Mas não doeu a cabeça com os gastos?
14: Como disse, foi um investimento que eu considero equilibrado.
13: Uhum.
14: Portanto, para a festa. Sendo que é um investimento que está dentro das possibilidades da autarquia. Obviamente, a autarquia tem saúde financeira, tem uma gestão financeira rigorosa, equilibrada, prudente, sustentável, portanto, não temos esse nível neste momento, não temos dificuldades, não temos problemas, pagamos aos nossos fornecedores, aos nossos empreiteiros a tempo e horas, portanto, em 2025 tivemos um prazo médio de pagamentos de 9 dias, portanto, a fatura, a partir do momento em que anda na Câmara Municipal, portanto, tem um prazo médio de pagamentos de 9 dias. Portanto, em 2026,
13: portanto,
14: vamos continuar.
13: Toda a vida financeira não é nada afetada com
14: portanto,
13: as festas.
14: Não, sem qualquer problema. Portanto, mas este investimento, as festas do Castelo e todos os outros eventos, sejam eles culturais, sejam eles desportivos, sejam eles de outra natureza, que a Câmara de Vozela ou a Câmara de Vozela, em conjunto com as juntas de freguesia, com as coletividades realizadas neste município, são eventos que pretendem também investir na economia local, investir na promoção de Vozela, investir na promoção das nossas freguesias, do nosso território. Um grande evento, ou o conjunto, ou a soma de todos estes eventos, pode significar a vinda de centenas, a vinda de milhares de pessoas às nossas freguesias, a vinda de milhares, de centenas e milhares de pessoas ao nosso concelho, mas o mais importante é que nós, Câmara Municipal, de alguma forma conseguirmos criar uma programação que seja regular, uma programação que seja com qualidade, que é isso que nós queremos, também queremos ser diferenciadores também pela qualidade, que seja capaz...
13: O mais pode não ser melhor.
14: Exatamente. Que seja capaz de gerar dinâmica no nosso território, e esta dinâmica não queremos que seja só nestes meses de primavera ou de verão, que seja também estendida aos restantes meses do ano, em que seja a época mais, a época baixa, a designada época baixa. Portanto, queremos trabalhar em todos esses meses.
13: Otávio,
14: portanto, queremos que todos os nossos eventos, que sejam eles de cariz ou de natureza cultural, quer sejam eles de cariz ou de natureza também desportiva, que sejam para estar próximo da comunidade, que sejam para estar próximo das pessoas, mas também que sejam capazes de projetar o nosso concelho, de projetar o nosso território para fora do concelho, para a região, para o país, mas também para o exterior. Portanto, é esta combinação de tudo isto que estou a dizer, que toda esta combinação entre o que nós consideramos que seja a nossa identidade, que seja a participação da nossa comunidade, a participação das nossas gentes, que seja a promoção do nosso território, que queremos que seja uma marca nossa, que seja que continue a reforçar continuemos a reforçar o nosso território, a nossa marca e que nos conseguimos de alguma forma projetar e criarmos economia nos nossos agentes locais.
13: Meu caro Presidente, estava-me a dar a dica para eu entrar naquilo que eu tinha pretendido como uma espécie de programação para esta entrevista. Eu queria partir das festas, obviamente, que vinha a calhar, era aquilo até que tínhamos falado em plenas festas, mas agora queria, e foi aí que eu estou agora a querer entrar, queria uma espécie de balanço, de análise às festas e aos eventos que já se deram desde, para ir para a tal época baixa, época alta e época média, aqueles que já se fizeram desde janeiro até agora e depois os que irão fazer. No plano desportivo, eu lembro-me aí algumas, houve até um plano desportivo tinha um nome meio esquisito, que ainda hoje não sei dizê-lo.
14: Link's Race.
13: Ainda hoje não sei dizer aquele nome, mas esses todos. E o retorno, se é que tiveram retorno, mas em princípio todos tiveram, maior ou menor, e o retorno que tiveram.
14: Portanto, como estava a dizer, estes eventos culturais, estes eventos desportivos, não são apenas momentos de animação. Esse é o princípio, portanto, não são pura animação. Portanto, são um investimento no território. Portanto, trazem...
13: Para um geógrafo tem que ser isso.
14: Portanto, são investir, os nossos eventos são investir no nosso território. São trazer pessoas a Vouzela, é dinamizar o comércio, é dinamizar a restauração, é dinamizar os nossos espaços de não diria
13: turismo hotelaria, rural,
14: mas turismo rural e alojamento local, é a promoção do nosso espaço, mas é sobretudo aquilo que eu acho que é valorizar aquilo que nós somos enquanto comunidade, que somos enquanto território e que somos enquanto uma comunidade que se quer o mais homogénea e o mais unida possível. Para um município baixo...
13: Onde entra aí a palavra sustentabilidade? Se é que isto também
14: exatamente
13: é um objetivo...
14: Para um município, obviamente, como o Conselho de Vouzela, de baixa densidade, eu não gosto, já disse também várias vezes,
13: não gosto muito de falar do interior,
14: não gosto muito de falar dela.
13: Mas eu acho que não.
14: Somos um território de baixa densidade, cada um destes eventos que nós promovemos, que nós fazemos, é uma oportunidade de nos afirmarmos enquanto Conselho, de nos afirmarmos enquanto território e de mostrarmos aquilo que temos como identidade, que é muito nossa, que é muito própria. Mas também é um momento para nós mostrarmos a capacidade, que eu acho que é grande, dos nossos funcionários, dos nossos colaboradores, de organizar e de oferecer a quem nos visita.
13: Há parcerias, portanto, aí ou é só a prata da casa?
14: Nós temos parcerias com as diversas associações, com as juntas de freguesia, algumas empresas também nos vão, vão-nos ajudando de alguma forma.
13: Sucesso. Era uma empresa que fez essa, não era?
14: Foi uma empresa que nós contratamos para fazer, obviamente, esse evento. Portanto, mas como disse, e estava nessa introdução que o Carlos Rodrigues estava a fazer, tem a ver com o nosso calendário de eventos e a sazonalidade ou a quebra da sazonalidade que nós queremos fazer. Portanto, nós temos uma série de eventos que começam logo no início do ano e um que nos marca muito o nosso território, que marca muito o concelho e que tem muito a ver também com a questão da sustentabilidade, que é o Festival de Imagem da Natureza de Vouzela, que é o In Situ, que se realizou no início de fevereiro, portanto, o último primeiro fim de semana de fevereiro, às vezes no último fim de semana de janeiro, em com diversas exposições, com diversas palestras, com masterclasses, com passeios fotográficos, com diversas atividades ligadas à biodiversidade, à conservação da natureza, à questão mesmo da sustentabilidade em si. É um evento que marca o nosso concelho, que
13: já
14: marca o nosso território,
13: também.
14: É uma imagem muito forte do nosso território. Aí que queremos continuar, portanto foi no início do ano, marca aqui também a questão da quebra da sazonalidade e que nós vamos obviamente manter para o futuro e nos próximos anos, porque é uma marca nossa.
13: E eventos que tenha marcado a pessoa do Presidente e a pessoa do Carlos Oliveira? Desses eventos, são tantos que o Vouzela Vila Natal, mas
14: também,
13: isso
14: vem para o futuro. Portanto, tivemos um evento agora muito recente que já deixava saudades à nossa comunidade, que foi o Vouzela Sem Fronteiras, os jogos
13: já não se realizava
14: há cerca de 15 anos esta parte, portanto há muitos anos atrás, depois de muitos anos obviamente de interrupção, regressou este ano, reuniu as nossas freguesias todas aqui no equipas de todas as freguesias no nosso concelho.
13: Não houve nenhuma que tivesse faltado.
14: Não, vieram todas as freguesias em que agregamos mais 3 equipas, portanto, uma da Associação Humanitária dos Bombeiros Voluntários de Vozela, uma dos escuteiros, do grupo de escuteiros de Campia e uma da Associação de Trabalhadores da Câmara Municipal, portanto, no total de 12 equipas, 3 dias de verdadeira festa, de convívio, de união.
13: O presidente no meio disso estava pela equipa de trabalhadores, não?
14: Não, estava por todas, portanto, o presidente aqui é imparcial, portanto, não toma partido, portanto, mas aqui o que contou foi...
13: Mas foi um bom evento?
14: Foi um evento com muito sucesso, que queremos voltar, obviamente, a repetir já no próximo ano, portanto, as pessoas
13: também... Já vai entrar no calendário anual?
14: Para já vai voltar a entrar no calendário de
13: 2027,
14: não, temos que ir avaliando ano a ano, portanto o que nós fazemos ao fim também de cada um dos eventos que fazemos é fazer uma avaliação do evento. Se correu bem, se correu menos bem, se correu mal, portanto o que é que importa melhorar, o que é que importa corrigir, de que forma é que nós conseguimos fazer algum upgrade a cada um destes eventos para melhorar, para trazer mais retorno para o nosso território, para as nossas gentes, para as nossas pessoas, e parece-nos que este evento correu muito bem, foi uma aposta ganha neste espectro dos eventos.
13: Foi realizado por quem?
14: Foi realizado pela Câmara Municipal, obviamente, com os nossos colaboradores, também com a aquisição de serviços externos à autarquia para preparar o evento.
13: O mundo rural, para esta Câmara, para estas câmaras com quem tenho convivido ao longo dos muitos anos que tenho de vida, o mundo rural também tem interesse, e eu lembro-me dos festivais da Vitela, quer de Vozela, quer de Queirã, dois concursos, um lá em cima no monte, que é sempre em novembro, frio e chuva, muitas vezes mais, e outro aqui nas festas do Castelo, que abre até as festas, que é na quarta-feira, 1 de agosto. Esta parte dos eventos ligados ao mundo rural continuam com interesse,
14: obviamente.
13: Cada vez mais, ou são uma coisa do passado,
14: não.
13: São assim, uma coisa antiquada?
14: Não, esta questão do desenvolvimento rural é também uma aposta que nós temos que manter e que temos que reforçar.
13: Desculpa.
14: Não só a questão dos eventos, mas também o apoio aos produtores locais, à gente que ainda continua a dinamizar de alguma forma o mundo rural. Nós já fomos fazendo alguns reforços deste apoio, portanto, desde a questão de pagarmos toda a sanidade animal, portanto, o gado bovino, caprino, ovino, pagamos, mas também apoiamos...
13: Isto tem um custo unitário e depois
14: tem um custo ainda de algumas
13: global.
14: Dezenas... O custo global do nosso apoio ao mundo rural engloba aqui já algumas dezenas de milhares de euros que apoiamos.
13: Milhares.
14: Sim. Portanto, os 3 concursos pecuários que nós apoiamos e a sanidade animal que nós também pagamos na totalidade, também os apoios que queremos reforçar no âmbito da certificação do produto, já tem aqui um valor também com algum significado, mas que nós queremos reforçar, porque nós ainda neste mês passado, no mês de julho, verificamos isso. Portanto, nós tivemos um incêndio de grandes proporções, portanto, que nasceu no nosso território, portanto, que entrou por Águeda dentro, que avançou para Oliveira de Frades, por Tondela.
13: Andou na cidade,
14: portanto,
13: da Águeda.
14: Exatamente. Portanto, e mostrou-nos que o mundo rural tem que ser uma aposta que tem que continuar, porque nós verificamos que uma das formas de onde o incêndio conseguiu parar com mais facilidade foi, por exemplo, nos campos de milho verde que existia.
13: Por isso é que já se fala em rodear as aldeias de milho.
14: Portanto, mas
13: pelo menos ouvi hoje aos Almeida, presidente da Câmara de Águeda, essa ideia.
14: Portanto, para estes meses desta altura, o milho verde é importante. Agora, se for num incêndio como nós tivemos em outubro,
13: já não vale a pena, já não vale nada.
14: Pode trazer outros. Mas, portanto, temos que fazer aqui uma conjugação de esforços para conseguir, de alguma forma, continuar a apostar neste mundo rural, trazer mais pessoas novas também para esta aposta, nesta marca nossa, da Vitela de Lafões, do Cabrito, aqui da Serra do Caramulo,
13: do
14: Pastel de Vozela, em todas as questões. Portanto, estes eventos ligados ao mundo rural, mas também estes eventos ligados o espectro gastronómico são fundamentais para mantermos também vivas as nossas tradições, a nossa identidade, a nossa matriz, a nossa cultura. E temos muitos. Portanto, em uma época mais alta ou noutra época mais baixa. Este ano também, fruto do incêndio, houve alguns que tiveram que ser, de alguma forma, cancelados.
13: Também entrar, nomeadamente, o mercado medieval, que teve que ser...
14: O mercado medieval de Câmara foi adiado, vai ser neste fim de semana, agora já a seguir, no próximo fim de semana, portanto, em Câmara. Agora tivemos...
13: Aí só se deslocou, mas, por exemplo, exatamente, o concurso tivemos, da Sopa Seca,
14: a Sopa Seca foi passou para o ano que vem, como também a Mostra Gastronómica do Peixe do Rio e das regiões em Campia também foi cancelada, voltará no próximo ano, mas tivemos o Festival da Vitela de Lafões aqui em Vozela, temos a Vitela também na Gesteira em Queirã, portanto tivemos os três concursos pecuários em princípio vão se manter, dois já foram realizados, falta o de São Martinho em Fornelo do Monte, que também voltará.
13: Tenho 10 minutos para falarmos um bocadinho.
14: Está a ficar curto. Isto passa rápido.
13: Temos falado do passado, mas o Sr. Presidente Carlos Oliveira morreu, caro amigo, dentro de dias, desculpa, agora sou eu que tenho a tosse, dentro de dias vamos ter aí mais uma iniciativa que nasceu aqui em Vozela, que é o Rally Costálica, que têm tido algumas roupagens, umas maiores, outras mais pequenas. Eu vou mesmo, com algum custo, fazer-te esta pergunta. Vozela está a perder peso neste rally ou mantém, vamos lá, entidade oficial, Rally Constálica, Vozela?
14: Sim, não é uma questão de perda de peso. Eu vou deixar de ter essa perda de peso. Portanto, o Constálica Rally Vozela nasceu em Vozela, numa parceria entre a Câmara Municipal e a empresa, o Grupo Constálica.
13: Passado e uma entidade chamada Promo,
14: que era a entidade que nós contratamos para fazer a organização e a dinamização do rally.
13: Nessa altura é só Vozela, depois
14: era só Vozela. Portanto, passado alguns anos, nós temos que fazer aqui alguma modificação, algum upgrade, se um evento acaba por continuar monótono, passa a ser monótono e depois pode cair.
13: Mas fizemos uma dimensão reduzida, foi
14: tentativa daqui. Exatamente, essa tentativa, o primeiro upgrade que se fez foi juntar a Viseu via Feira de São Mateus, para conseguirmos ganhar aqui uma nova escala, no âmbito da Feira de São Mateus, o rally ter ou partida ou chegada também na Feira de São Mateus e ganharmos aqui uma dimensão diferente e mais alargada. No ano anterior, o que nós pretendemos foi aumentar aqui com mais dois municípios, neste caso Castro Daire e Oliveira de Frades, para fazermos uma candidatura para darmos um novo salto, que seria conseguirmos ir para o Nacional de Rallys.
13: E conseguiu-se?
14: Portanto, não se conseguiu.
13: Ainda
14: não se conseguiu dar o salto para o Nacional de Rallys. Portanto, e agora, este ano, portanto, vai avançar novamente o Constálica Rally Vozela, nos mesmos,
13: moldes, é com Oliveira,
14: mas sem o município de Viseu, portanto, este ano só com Castro Daire e com Oliveira de Frades.
13: E Viseu sai?
14: Viseu sai, portanto, entretanto, Viseu enverdou por uma nova estratégia, legítima, obviamente, sem discutir todas essas, obviamente, essas questões. O Viseu tem toda a autonomia, tem toda a legitimidade para tomar as
13: como
14: opções.
13: Vozela,
14: as opções
13: Castro Daire
14: que quer,
13: e Oliveira de Frades,
14: vamos, obviamente. Portanto, para o ano, a sede do Campeonato Nacional de Rally será em Viseu, portanto, é a opção estratégica do município de Viseu, que respeitamos, obviamente, mas continuamos com a nossa política, com a nossa opção estratégica de continuar com o Constálica Rally, Vozela, Oliveira de Frades e Castro Daire. Continuamos com todas as classificativas que vêm desde o início, continuamos a mantê-las. A super especial noturna e a super especial...
13: Essa não se perde?
14: Não.
13: Pronto.
14: Continuamos a super especial noturna e mantemos, como todos os anos, mantemos também a subida, o castelo e a questão da penoita. Mantemos todas sempre.
13: Portanto,
14: então, essas são princípios básicos que nós não abdicamos.
13: Era com sentido provocativo, porque já sabia qual era.
14: Obviamente não abdicaremos dessas questões.
13: Não se perdeu grande coisa, aumentou-se a escala para outra situação. Vamos ter também nestas alturas mais algumas coisas e algumas novas que já vieram dentro de dias, já depois das festas, pelo menos a data, que é o dia 24 agora de agosto, uma série de inaugurações com o Senhor Secretário de Estado da Cultura, que acabei ano passado, há dois anos, a abrir as festas
14: de Castelo.
13: Eu lembro-me de ter vindo, não sabia era quando. Vamos inaugurar eu queria que o Sr. Presidente depois explicasse isto, o Centro de Recursos Patrimonial Cultural de Vozela não está muito longe aqui da sede da rádio, e depois os passadiços do Castro Ribamar. Portanto, são duas componentes ligadas à história, ao património, mas diferentes. Uma é uma espécie de centro interpretativo, outra é mesmo um passadiço.
14: São duas coisas completamente diferentes. Já tiveram para ser inauguradas há algum tempo esta parte, por vicissitudes várias tiveram que ser desmarcadas.
13: Falta de dinheiro?
14: Não, portanto, teve para ser inaugurada no dia, no famigerado dia do apagão. Portanto, estava a almoçar com a senhora ministra da Cultura na altura, à data, para virmos para Vozela para a inauguração, portanto, e teve que ser cancelado, fruto do apagão,
13: daquele apagão.
14: Era no dia do apagão, mesmo nesse dia que era para ser. Portanto, e depois andamos a empurrar, portanto, e decidimos remarcar, queríamos também a presença de alguém ligado à cultura, porque a cultura é uma marca forte nos nossos territórios, há gente que não liga muito, mas acho que nós temos que reforçar a cultura das nossas gentes.
13: Porque não é só o Alcatrão que marca.
14: Do nosso território, as nossas gentes, a nossa tradição, a nossa identidade também tem que ficar perpetuada para as gerações vindouras. Portanto, temos os passadiços do Castro de Ribamar, que tem um passado histórico de enormíssima qualidade. Portanto, estão lá, muita gente já lá passou, queremos simbolizar a sua inauguração, obviamente, mas também bem aqui neste edifício, onde nós estamos agora, aqui ao lado, o Centro de Recursos Património Cultural, que queremos que seja um espaço que também fique aberto à comunidade.
13: Portanto, é um espaço de visita e de
14: investigação também.
13: Era aí que eu ia dizer.
14: As pessoas
13: e
14: podem investigar, queremos que as pessoas possam usufruir dele, possam investigar, possam vir ver.
13: Vai portanto, estar aberto ou tem que se ir à câmara?
14: Não, é para estar, portanto, nós temos já uma equipa que trabalha nesta matéria, ligada à cultura, portanto, também sob a liderança da vereadora Inês, que vai ficar, vamos começar a abrir este espaço para as pessoas poderem vir consultar, verificar.
13: E já tem, além do material físico, tem também já material, livros
14: assim, temos muita própria área. Convido todas as pessoas a juntarem-se a nós nesta inauguração na próxima segunda-feira, com o seu Secretário de Estado da Cultura, que nos dá-nos a honra de ter a sua presença no nosso concelho, para sinalizar este momento que é importante também para nós enquanto comunidade, enquanto povo, enquanto concelho, mas também para marcarmos a nossa história, marcarmos a nossa identidade, marcarmos a nossa cultura e perpetuarmos e deixarmos este legado às gerações vindouras.
13: Meu caro Carlos, Sr. Presidente de Câmara, há aqui dois aspectos que me satisfazem bastante, que é o facto de saber que em Vozela, que é na escola secundária, que é na escola profissional, estão em curso obras importantes de centros tecnológicos, não sei se é assim que se chama só, se tem uma designação mais ampla. Ora bem, e isso é importante porque marca também não só a cultura no aspecto que temos falado, patrimonial, mas marca a capacidade de olharmos o futuro de outra maneira, até em termos de aprendizagem dos nossos alunos. Isto está a andar, está meio parado, ou eu sei que da escola secundária teve assim um bocadinho, um bocadão de contratempos.
14: Teve, portanto, isto são dois centros tecnológicos especializados que nós temos, fruto de candidaturas das instituições, estamos a falar de Escola Profissional de Vozela e Agrupamento de Escolas de Vozela e Campia, no âmbito do PRR, que estão na fase final, quer um, quer outro.
13: Ainda entram, investimentos. Não têm penalização.
14: Não, sem penalizações. Estão mesmo na fase final, portanto, até 31 de agosto temos que ter estes investimentos, portanto, fechados na sua globalidade.
13: Estão mesmo, vão estar? Estão,
14: sim. Então, vão estar fechados a 31 de agosto, portanto, estão em bom ritmo, estão mesmo na sua fase final. Portanto, queremos marcar aqui mais pontos nesta área da educação que para nós são fundamentais, são, portanto, a educação um investimento fortíssimo nas nossas gente mais nova, no nosso futuro. Portanto, os mais novos são o futuro desta comunidade.
13: Portanto, estamos a falar de mais duas inaugurações?
14: Para já ainda não, portanto ainda não, mas portanto estava a dizer que na escola profissional estamos a falar de um centro tecnológico especializado na área das energias renováveis, que é fundamental para a questão do ambiente, da sustentabilidade. Na escola, portanto na escola secundária, no agrupamento de escolas de Vozela e Campia, é um investimento no centro tecnológico especializado na área de informática, que também tem a ver com o desenvolvimento do futuro, portanto as novas gerações que trabalham nestas áreas, e está também num processo avançado, e queremos que vão ser dois fatores diferenciadores no âmbito do sistema educativo e da comunidade educativa deste território de Vozela, mas também da região. Portanto, que nós, Conselho de Vozela, já somos uma marca também na escola pública, na escola profissional, nos rankings, estamos no âmbito destes rankings, também é fundamental, mas queremos continuar esta marca e este investimento para quem lá está.
13: Vamos, estamos quase a terminar, Sr. Presidente.
14: Eu queria ainda falar...
13: Podemos marcar para o ano uma nova entrevista para falar destas coisas, destas e de outras, das festas de 2027?
14: Ah, óbvio que sim, estou sempre disponível para isso. Não há então, problema para falar. É um gosto muito grande estar aqui, falar para a nossa comunidade.
13: Estava a dizer.
14: Portanto, há aqui um evento que nós vamos ter aqui no final do mês de setembro, portanto, no último fim de semana de setembro, que é um evento também, estou certo, que irá marcar o nosso território, a nossa região, mas também o país. Portanto, então, já fizemos a apresentação pública deste evento na abertura das festas do Castelo.
13: Aqui?
14: Portanto, no anfiteatro do Parque da Liberdade demos um cheirinho do que ia ser este evento, que é o Vozela Dance Festival. Portanto, que é um festival de danças latinas, de danças de salão, que conta com uma prova pontuável para o Mundial de Danças. Portanto, em que vai ter aqui mais de 1.500 bailarinos de todos os continentes do mundo neste concelho.
13: Em que dia?
14: Durante. Portanto, vai ser nos dias 26 e 27 de setembro, no pavilhão da escola secundária de Vozela. Portanto, é um projeto também arrojado. É uma das grandes apostas que nós temos numa área completamente diferenciadora.
13: Inova
14: da dança. E nós queremos... Nós também, no âmbito da educação, também já apostamos na dança.
13: Via
14: Conservatório da Jobra, tem curso de música e de dança. Também queremos aqui dar aqui um upgrade e puxarmos aqui por este festival, por este novo evento, também já num final de verão, já numa parte que já mais, em que a época já começa a baixar, marcarmos o nosso território.
13: E no final de verão também quer dizer que foi o final desta entrevista e acabou bem, acabou com o anúncio de um grande evento. Cá estaremos em setembro então, para nos pormos todos a dançar. Bem-haja, ilustre Presidente, meu caro amigo Carlos Oliveira.
14: Muito obrigado mais uma vez pelo convite e mais uma vez um cumprimento especial a todos estes ouvintes da VFM que nos ouvem em direto, mas também deferido nas plataformas digitais da VFM, mas também um cumprimento a todos os nossos vozelenses espalhados pelo mundo que nos vão ouvindo. Um cumprimento muito especial e voltem sempre a Vozela. Muito
13: obrigado.
14: Um abraço.
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Dizem que o amolador anuncia transformações. Como uma espécie de presságio no meio da rua. A sorte de uns, mas o azar de outros.

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1: Oi, estás com tempo? 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